Como é triste quando a gente ama alguém e sente que esse amor não é correspondido. 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
1: Zero hora e 7 minutos.

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1: Zero hora e 20 minutos.

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1: Zero hora e 41 minutos.

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1: 0:52.
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1: Uma hora e 9 minutos.

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1: Uma hora e 22 minutos.

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1: Uma hora e 32 minutos.

0: 1:49.
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1: 2 horas e 4 minutos.

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1: 2 horas e 29 minutos.

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1: 2 horas e 42 minutos.

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1: 2 horas e 51 minutos.
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1: 2 horas e 51 minutos.

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1: 3 horas e 9 minutos.

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3: 3 horas e 31 minutos.

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1: 4 horas. 4 horas.
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1: 4 horas e 8 minutos.

0: 4:17.
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4 horas e 40 minutos.

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1: 4 horas e 52 minutos.

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1: 5 horas e 10 minutos.

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1: 5 horas e 17 minutos.
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1: 5 horas e 18 minutos.

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1: 5 horas e 24 minutos.

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1: 5 horas e 40 minutos.
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1: 5 horas e 58 minutos.

0: Patinho. Ô, Luciano.
1: O que tá fazendo aí, homem?
0: Ah, tô aí abandonado, descorneado.
1: Ah, não acredito. Um piabão.
0: Mulher me largou, mano.
1: Ah, para aí.
0: Te juro.
1: Vamos fazer o seguinte. Vamos pescar?
0: Pega alguma coisa?
2: Só filé.
0: Mas então vamos, homem. Mas Deus o livre.
1: Aí, Badinho, de três, cara, olha. Que tu tem, tá nessa tristeza, homem?
0: Não, homem, paguei três contas essa aliança aqui, ó. Por Deus, que dá vontade de vender fora tudo.
1: Espera aí, me dá aqui pra mim. Eu tenho a solução disso aqui.
3: Sada!

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1: 6 horas e 5 minutos.

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1: 6 horas e 28 minutos.

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1: 6 horas e 50 minutos.

Olá, 6 horas e 56 minutos, neste domingo 2 de agosto de 2026. Estamos chegando para mais uma programação dominical, como acontece todos os domingos, né? Temos aí uma banda, nosso colaborador, seu Wilton Minsno, já mandou, musical União Alegre. Não tem idade, volume 1, 1999. É, então aí, essa bonita banda União, a partir de agora, então, até as 7h30. Agradecendo a todos aí que já estão na nossa companhia, né? Temperatura 12 graus. E com isso nós vamos, então, iniciar a nossa... Nosso programa, já tivemos a música desde as 6 horas e agora vamos então até as 7h30 e depois 7h30 vem o programa Caminhando com a Igreja, 8 horas Aquecendo os Corações e 9 horas Banda Fest com William Berger. Vamos então com a primeira música.

0: 7:04, tempo nublado, 12 graus nesta manhã de domingo, né? Hoje domingo, dia 2 de agosto, né? E hoje, então, é a tradicional festa lá na Congregação Evangélica Luterana Emanuel, na linha Palmeira, lá no ginásio, né? É 9:30 culto, 11:30 almoço, com buffet completo, com churrasco, galeto, linguiça cozida e sobremesa. E às 14:30, reunião dançante com a banda Explosão do Sul. Desde já, a diretoria agradece e chama bem-vindos a todos. Vamos estar lá, então, hoje, lá na Linha Palmeira, na grande festa lá. Muito bem, vamos lá, seu Renato Rica, né, de Encantado, também já está na sintonia, né? Isto, obrigado aí pela sintonia, sempre nos acompanha. Temos mais aí, nossa, minha parenta. Bom dia, dona Naira.
1: Bom dia, Olívio, eu também já estou na sintonia. Fazer o meu chimarão, escutar a rádio.
0: Eita aí, então um abraço também e vai então as músicas na sequência.

0: 7:09.
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Olá, são 7:13, o dia já está clareando, né? E o tempo sempre nublado, né? Não sei se vai limpar depois. Daqui a pouquinho eu vou dar uma olhada como é que nos vai dizer a previsão do tempo para hoje, né? E mandando um abraço lá para o Renato Klein, Dona Neda, lá em Brasília, que também estão ligados. Ele mandou aí o seu bom dia. E um abençoado domingo a todos. Então tá aí, obrigado, seu Renato, nosso grande amigo lá de Brasília, sempre nos acompanhando. Vai então mais música, até às 7:30, com o musical União. Alegria não tem idade, né? E parece que é de Sapiranga, né? Esse conjunto aí. O novo musical União.

Muito bem, assim vai ser hoje à tarde aí no Reunião Dançante lá na linha Palmeira, né? Tá lá, né? Para o pessoal se divertir, né? E já começa pela manhã, então, as festividades, né? Com culto festivo, 11h30 o almoço, e à tarde, então, a Reunião Dançante, né? Todos convidados, toda a região aí de Novo Cabrais, Candelária, Cerro Branco e municípios vizinhos estão convidados para hoje ir lá na Palmeira, lá na comunidade Emanuel. Muito bem, vamos seguindo com o nosso programa. Música é alegria. Alegria não tem idade.

7 horas e 25 minutos, nossa programação dominical, né? Tá a previsão ainda, estava olhando, né? Bastante chuva no mês de agosto, né? Está então, o Elinho está se apresentando, né? Olá, seu Wilton Mendes mandou seu bom dia. Também está nublado, 14 graus lá também, né? E um abençoado domingo a todos. E uma ótima festa, né? Que o pessoal da Palmeira sempre faz muito bem, né? Então aí sim, hoje lá, a festa é lá na linha Palmeira, né? Então tá aí, obrigado seu Hilton sempre colaborando também com as músicas de domingo, né? Isso aí. Vamos mais um pouquinho de música e já estamos quase no final.

Muito bem, então chegamos no final de mais um programa dominical, né, com Musical União. E no próximo domingo tem mais. Na sequência, vem aí o programa Caminhando com a Igreja, hoje a cargo do ministro Renivo, né, que está aí para a apresentação então, aí do programa. São 7:30. Eita, tá chegando. Tá. Agora chegamos lá, né? Às vezes a gente demora um pouquinho, né? Mas já tá aí. Entra no ar o programa Caminhando com a Igreja, um programa da Paróquia Santo Antônio, aqui de Cerro Branco, com apoio das seguintes empresas. 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

Nosso cordial bom dia aos ouvintes da Rádio Comunitária 104.9 FM de Cerro Branco. Estamos chegando então mais uma vez para apresentar aí o programa Caminhando com a Igreja. Programa esse levado ao ar diariamente aqui pela Rádio Comunitária, a cargo da paróquia Santo Antônio de Cerro Branco, das 7h30 às 8 da manhã. E hoje então, primeiro domingo do mês de agosto, né, dia 2, e nós aí, a Igreja Católica, então neste mês temos aí o mês vocacional. Então, cada final de semana, né, é dedicado a alguma vocação. Nesse primeiro domingo, então, é a vocação sacerdotal, o dia dedicado ao padre, né? Depois a gente comenta, né? Hoje temos a ordenação diaconal do Tiago, né, lá em Cachoeira. Então, iniciamos este programa, neste primeiro domingo do mês de agosto, com a oração da manhã. Em nome do Pai, do Filho e do Espírito Santo. Amém. Senhor, no silêncio deste dia que amanhece, venho pedir-te a paz, a sabedoria e a força. Quero olhar hoje o mundo com os olhos cheios de amor, ser paciente, compreensivo, manso e prudente. Ver além das aparências teus filhos, como tu mesmo os vês, e assim não ver senão o bem em cada um. Cerra meus ouvidos a toda calúnia, guarda minha língua de toda maldade. Que só de bênção se enche meu espírito, que eu seja tão bondoso e alegre, que todos quando se achegarem a mim, sintam tua presença. Reveste-me de tua beleza, Senhor, e que no decurso deste dia eu te revele a todos. Amém. Vamos ver o que temos aqui então de avisos para o dia de hoje, da paróquia Santo Antônio aqui de Cerro Branco. Vamos dar uma olhadinha. Paróquia Santo Antônio, temos então hoje missa na matriz, 9 horas, e às 9h30, lá depois, temos a missa com festa lá na comunidade São Roque, lá na linha Patrimônio. Então, hoje tem festa lá. Também temos aqui hoje, né, a ordenação diaconal do seminarista Tiago Sembrini, lá na catedral. Então, hoje, então, temos aí, logo em seguida, mais um padre na nossa diocese. Também dia 7 de agosto acontecerá aí a Festival das Massas e Galeto aí no Salão Paroquial, a janta, né, ali no Salão Paroquial da Paróquia Santo Antônio. Então, quem puder participar, né, está convidado. Também temos ainda algumas vagas aí para a excursão que será no dia 13 aí de agosto, lá para Caçapava do Sul, onde o padre então celebrará a missa na novena, né, em honra à padroeira Nossa Senhora da Assunção, lá daquela paróquia, lá onde se encontra trabalhando o padre que trabalhava aqui antes, né? E também o Vanucci, Padre Alessandro e Padre Vanucci trabalham lá nesta paróquia. Então, eles vieram já duas vezes aí com ônibus aqui nas nossas festas, né? Então, a retribuição pessoal ir lá prestigiar. Depois, sai daqui às 2 horas o ônibus, não é longe, para chegar de dia lá ainda. E a missa tardinha, acho que 19 horas, depois haverá janta. Esse aí então os avisos que temos para o dia de hoje. Ouvimos uma canção, logo em seguida voltamos com o Evangelho do dia.

Estamos de volta com o programa Caminhando com a Igreja, aqui pela Rádio Comunitária 104.9 FM de Cerro Branco. Evangelho do dia de hoje é Mateus 14, 13 a 21. O Senhor esteja convosco, Ele está no meio de nós. Proclamação do Evangelho de Jesus Cristo, escrito por São Mateus. Glória a vós, Senhor. Naquele tempo, quando soube da morte de João Batista, Jesus partiu e foi de barco para um lugar deserto e afastado. Mas quando as multidões souberam disso, saíram das cidades e o seguiram a pé. Ao sair do barco, Jesus viu uma grande multidão e encheu-se de compaixão por eles e curou os que estavam doentes. Ao anoitecer, os discípulos aproximaram-se de Jesus e disseram: "Este lugar é deserto e a hora já estava adiantada. Despede as multidões para que possam ir aos povoados comprar comida." Jesus, porém, lhes disse: "Eles não precisam ir embora. Dá-lhes vós mesmo de comer." Os discípulos responderam: "Só temos aqui 5 pães e 2 peixes. Jesus disse: "Trazei-os aqui." Jesus mandou que as multidões se sentassem na grama. Então, pegou os 5 pães e os 2 peixes, ergueu os olhos para o céu, pronunciou a bênção. Em seguida, partiu os pães e os deu aos discípulos. E os discípulos os distribuíram às multidões. Todos comeram e ficaram satisfeitos, e dos pedaços que sobraram, recolheram ainda 12 cestos cheios. E os que haviam comido eram mais ou menos 5 mil homens, sem contar as mulheres e crianças. Essas são para nós palavras da salvação. Glória a vós, Senhor. E esse evangelho é aquele, então, o evangelho da multiplicação dos pães, né? E o que ele nos quer falar neste dia de hoje, neste mês, né? O mês aí, já no início deste mês, mês de vocacional. Jesus estava saindo, né, para descansar, mas vendo que a multidão estava lá na relva, esperando a presença dele, comoveu-se, né, de compaixão, e Cristo jamais ficará indiferente ao nosso sofrimento. O texto afirma que ele teve compaixão, ou seja, o coração de Deus sempre se inclina para aquele que sofre, naquele que precisa. Ele se inclina para quem está perdido, para aquele que está cansado e abatido. Os discípulos queriam despedir o povo, mas Jesus responde: "Dá-lhes vós mesmo de comer." Essa palavra também é dirigida a cada um de nós. Então, ele alertou eles para, quando puder, ajudar os que precisam. E também, na distribuição dos pães e dos peixes, né, podemos já ver um sinal que depois, em seguida, seria, então, a distribuição das hóstias consagradas, da comunhão ou a ceia. Muitas vezes pensamos que temos pouca fé, pouca paciência, pouco amor, pouco recurso. Porém, Jesus não pede quantidade. Ele pede a nós disponibilidade. Quando entregamos a Ele o pouco que temos, Jesus é capaz de realizar milagre na nossa vida. Nós precisamos compreender que todo o nosso esforço também dependerá da graça de Deus. Nasce no coração disponível, né, de cada um de nós, um milagre da graça do Senhor. Que nosso coração não seja alcançado, que também seja tocado por esse Deus que sente compaixão de cada um de nós. E há fomes que nos cerca muitas vezes, como os discípulos percebemos os limites, nós sentimos incapazes muitas vezes. Jesus, porém, continua a nos dizer: "Dá-lhes vós mesmos de comer." Somos chamados
a oferecer o pouco que temos e a confiar que Deus pode multiplicar. A abundância nasce da partilha e não do acúmulo de bens. Portanto, então, na medida do possível, quem puder ajudar um ao outro, né? Jesus deu esse grande exemplo da partilha, né? Então, pensamos nisso neste dia desse evangelho de hoje, no início desse mês vocacional, se nós muitas vezes podemos, até a experiência da vida, né? Um conselho, tudo isso é partilha, né? Isso é partilha, e deixamos que a graça de Deus toque no coração de cada um de nós. Louvado seja nosso Senhor Jesus Cristo, para sempre seja louvado. Ouvimos a canção, voltamos em seguida com os aniversariantes do dia.

Estamos de volta com o programa Caminhando com a Igreja, aqui pela Rádio Comunitária 104.9 FM de Cerro Branco. Aniversariantes, membros de Smith aqui da Igreja Matriz Santo Antônio de Cerro Branco, temos para o dia de hoje, dia 2 de agosto, Tânia Isabel Becker e Luiz Carlos de Melo Gonçalves. E outras pessoas que estão no aniversário, outra data comemorativa, sendo homenageada em nome do programa Caminhando com a Igreja aqui da Rádio Comunitária. Deus abençoe no seu dia a dia, junto de seus familiares, e um parabéns a todos.

Estou de volta com o programa Caminhando com a Igreja, aqui pela Rádio Comunitária 104.9 FM de Cerro Branco. Lembrando então que temos aí às 9 horas missa na Matriz e 9h30 lá em missa com festa na comunidade São Roque, lá na linha Patrimônio, lá no município de Paraíso, lá em cima. Também temos hoje à tarde, né? Vai a excursão daqui também para Cachoeira do Sul, a ordenação diaconal do seminarista Tiago Sembrini. Alguns anos atrás ele estagiou aqui em Cerro Branco. Acho que não me lembro se foi bem, eu acho o tempo do Padre Mateus, por aí. Esteve estudando, teve um tempo lá, até em Minas Gerais, fazendo um estágio lá. Então agora ele é natural lá da paróquia de Sobradinho. Logo em seguida vão ter mais um padre na nossa diocese. Também acontecerá dia 7 de agosto aí o primeiro Festival das Massas Galeto aí no Salão Paroquial da Paróquia Santo Antônio de Cerro Branco. Temos aí os ingressos, pode ser conseguido antecipado na Secretaria da Paróquia com os membros do Conselho também, né? E haverá, então, depois o jantar, uma música ao vivo. Também temos aí a excursão, então, para a Caçapava do Sul no dia 13 de agosto, participar lá da celebração da novena em honra ao padroeiro daquela paróquia, Nossa Senhora da Assunção, lá no distrito Padre Alessandro, né? Então sairá ônibus às 14 horas, tem algumas vagas ainda em alguns lugares aqui da frente da paróquia. Retorno depois, após o jantar que acontece lá nesta paróquia. Então, isso aí, os avisos que temos para o dia de hoje. Também, nesse dia, haverá celebração, dia 13, aí, dia em honra ao padroeiro Santo Antônio, aqui na Igreja Matriz Santo Antônio, de Cerro Branco. Já nos encaminhando para o final do programa, né? Agradecendo aí os ouvintes que tiveram mais uma vez nessa manhã conosco, também os nossos apoiadores e a rádio pela oportunidade, o Líbio, que nos acompanhou mais uma vez aqui para o programa Vai Lá. Desejando a todos um bom domingo, uma boa semana e um bom mês de agosto, né, que a gente falava, e mês vocacional, próximo final de semana, então, a vocação da família, o dia dos pais, depois temos aí da vida consagrada, religiosa, e também, no fim do mês, o domingo dos leigos, aí, então, este é o mês vocacional. Nosso, também, não colocamos ali, mas nossos parabéns também a o dia do padre, né? De maneira especial, nosso padre, aí o padre Antônio. Hoje, então, um dia dedicado à vida do sacerdote, do padre. Deus abençoe a todos, Deus que é Pai, Filho e Espírito Santo. E a gente volta, então, no próximo final de semana, se Deus assim o permitir. Nosso cordial bom dia.

Muito bem, são 8:01, vamos ficando por aqui com o programa Caminhando com a Igreja, que volta amanhã. Na sequência, vem aí o programa Aquecendo os Corações, o programa aí da Congregação Betel aqui de Cerro Branco, e está aí para apresentação o pastor Claudinho.

0: está então o programa Aquecendo Corações com o Amor de Cristo.
1: Na verdade, só o amor de Cristo pode aquecer corações, também o seu. Esse é o grande propósito de Cristo, aquecer os nossos corações. Assim saudamos a cada um de vocês nesta manhã de domingo, 2 de agosto de 2026. E convidamos a refletir no texto do Evangelho de Mateus, capítulo 22, versículo 2 em diante, onde está escrito assim: o reino do céu é como um rei que preparou uma festa de casamento para o seu filho. Depois mandou os empregados chamarem os convidados, mas eles não quiseram vir. Então mandou outros empregados com o seguinte recado: digam aos convidados que tudo está preparado para a festa. Já matei os bezerros e os bois gordos, e tudo está pronto. Que venham à festa. Mas os convidados não se importaram com o convite e foram tratar dos seus negócios. Um foi para a sua fazenda e o outro para o seu armazém. Outros agarraram os empregados, bateram neles e os mataram. O rei ficou com tanta raiva que mandou matar aqueles assassinos e queimar as cidades deles. Depois chamou os seus empregados e disse: a minha festa de casamento está pronta, mas os convidados não a mereciam. Agora vão pelas ruas e convidem todas as pessoas que vocês encontrarem. Então os empregados saíram pelas ruas e reuniram todos os que puderam encontrar, tanto os bons como os maus. E o salão de festas ficou cheio de gente. Quando o rei entrou para ver os convidados, notou um homem que não estava usando roupas de festa. Perguntou: amigo, como é que você entrou aqui sem roupas de festa? Mas o homem não respondeu nada. Então o rei disse aos empregados: amarre os seus pés e as mãos deste homem e o joguem fora na escuridão. Ali ele vai chorar e ranger os dentes de desespero. E Jesus terminou dizendo: pois muitos são convidados, mas poucos são escolhidos. Eis aí o texto bíblico. Desse texto bíblico escolhemos o versículo 9 e 10. Agora vão pelas ruas e convidem todas as pessoas que vocês encontrarem. Então os empregados saíram pelas ruas e reuniram todos os que puderam encontrar, tanto os bons como os maus. E o salão de festas ficou cheio de gente. Estimados ouvintes do programa Aquecendo Corações, Jesus continua a nos convidar para o seu banquete, dia após dia. Tudo movido pelo seu amor, pela sua graça, pelo seu cuidado, pelo desejo de ter cada um de nós pertinho dele, ao lado dele, eternamente. Estimados ouvintes, quem não gosta de ser convidado para uma festa? Existe uma festa maravilhosa para a qual todos são convidados. Mas muitos rejeitam o convite. Jesus nos fala dessa festa na parábola da festa de casamento. Conta Jesus que um rei preparou uma grande festa e mandou os seus empregados chamarem os convidados. Mas esse convite ele foi recusado, foi desprezado. Cada um dos convidados tinha lá os seus compromissos, as suas prioridades. A decepção foi tão grande que, em sua ira, o rei ordenou que suas tropas matassem a todos e queimassem a sua cidade. Conforme o texto de Mateus, capítulo 22, versículo 9 e 10, o rei mandou então que os seus empregados convidassem a todos. Agora vão pelas ruas e convidem todas as pessoas que vocês encontrarem. Então os empregados saíram pelas ruas e reuniram todos os que puderam encontrar, tanto bons como os maus. E o salão de festas ficou cheio de gente. É interessante, estimado ouvinte, é interessante que o dono da festa convida pessoas de todos os tipos, mas expulsa quem não tem a vestimenta própria, a roupa apropriada. Como entender isso? Deus quer todos em sua festa no céu. Essa é uma verdade. Mas para participarmos da festa, precisamos de uma vestimenta especial. A vestimenta especial é a justiça de Cristo, com a qual Ele nos veste. Quem aceita esse convite, pela graça de Deus e a ação do Espírito Santo, irá participar do banquete eterno lá no céu. Quem desprezar este convite hoje, será lançado fora da presença eterna de Deus. Essa veste real é a que nos torna dignos de estar na presença de Deus. Essa veste substitui as nossas vestes imundas e sujas pelo pecado. Na parábola, nenhum dos convidados era digno do convite. E isso Jesus quer que todos entendam, que o convite é feito por Deus, e é Ele quem nos torna dignos. Então, estimados ouvintes do programa Aquecendo Corações, fica o recado nesta manhã. Aceitemos o convite de Jesus. Se aceitemos o convite de Jesus para participar do seu banquete, e deixemos que Ele nos vista com o seu manto de justiça. Aí sim, estaremos eternamente ao seu lado, tendo e vivendo a vida para a qual Deus de fato nos criou. Aceitemos o convite de Jesus. Não esqueça, recusar o convite de Jesus hoje é estar sendo deixado de lado por Jesus eternamente. Que a nossa oração seja essa. Senhor Jesus, obrigado pelo convite para participar do banquete celestial. Ajuda-me a aceitá-lo, vestindo-me com as vestes de Jesus. Em teu nome, hoje e sempre. Amém.

Eis aí, então, o estimado ouvinte do programa Aquecendo Corações, Jesus, ele faz o convite a todos, ele chama os seus profetas, incumbe os seus profetas de anunciar esse convite, de levar esse convite até a vida de todos. O convite está aí, Jesus convida através dos seus profetas. Aceitar é a liberdade que se tem, o livre-arbítrio que se tem. Mas ao recusar o convite hoje, é preciso saber que não teremos aquilo que Deus nos oferece quando chegar o nosso momento. Queremos destacar que logo mais, 9 horas da manhã, teremos o culto lá no Travessão. Então hoje, 9 horas da manhã, culto no Travessão. Neste culto, nós vamos estar, em primeiro lugar, agradecendo a Deus pela oportunidade de termos recebido a palavra em nossos grupos de estudos no ano de 2026. Então está aí o nosso convite especial. Vamos juntos agradecer a Deus pelo privilégio que tivemos. Recebemos a palavra de Deus em nossas vidas, mais uma vez, através de nosso grupo de estudo. Também queremos orar pelos aniversariantes do mês de julho e agosto, aí no Travessão. No mês de julho nós não tivemos o culto, aí no Travessão. Então hoje nós lembramos com carinho aqui no programa Marli Guever, Moacir Pfeiffer, Ayrton Freire, Caroline Ekel, Clécio Rebain, Leonardo Wagner, Lucien Pereira, Rosina de Bairros, Laércio Dil, Victor Schumacher, Edila Pribe, Marlene Beck, Jennifer Pereira, Michele Pfeiffer, Carla Guever, Mariana Rusch, Iago Freire, Ramon Borsman, Marlete Guever, Renan Guever, Caroline Siqueira, Morgana Guever, Guilherme Guever, Joel do Nascimento, Dosnilda Cos, Nelly Pfeiffer, Samuel Guever, Catiane da Silva, Vilma de Bairros, Alessandra Borsman, Jéssica Scheidt. Então a vocês aniversariantes aí, um abraço todo especial, que a graça e o amor de Deus envolva a vida e o viver diário de cada um de vocês sempre de novo. E lhes proporcione um novo e abençoado ano de vida. Então o culto hoje, 9 horas da manhã, vamos estar lembrando e agradecendo e renovando o nosso pedido de bênção junto à vida de cada um de vocês. Hoje à noite, às 19 horas, teremos o culto aqui na Congregação Betel, onde também queremos agradecer a Deus por termos tido a oportunidade de levar até a tua vida e a vida de tua família a palavra. Receber a palavra de Deus realmente é um privilégio maravilhoso em nossa vida. Então hoje à noite queremos dizer ao nosso Deus, ao Deus triuno, o nosso muito obrigado por esta bênção, por esta oportunidade. Também vamos orar pelos aniversariantes da semana que passou. Lembramos aqui no programa Fernanda Gueres, Leonardo Becker, Sadid Vargas, Alex Stringini, Fabiana Dressler, Angela Seckler, Francisco Miller, Ignez Gil, Lina Miller, Carlos Berli, Jefferson de Moura, Jean Plautz e Celina Hansen. Então, hoje, 9 horas da manhã, vamos estar lembrando e agradecendo e renovando o nosso pedido de bênção junto à vida de cada um de vocês. Hoje à noite, às 19 horas, teremos o culto aqui na Congregação Betel, onde também queremos agradecer a Deus por termos tido a oportunidade de levar até a tua vida e a vida de tua família a palavra. Receber a palavra de Deus realmente é um privilégio maravilhoso em nossa vida. Então, hoje à noite, queremos dizer

oportunidade. Também vamos orar pelos aniversariantes da semana que passou. Lembramos aqui no programa Fernanda Gueres, Leonardo Becker, Sadid Vargas, Alex Stringini, Fabiana Dressler, Ângela Seckler, Francisco Miller, Ignez Gil, Lina Miller, Carlos Berli, Jefferson de Moura, Jean Plautz e Celina Hansen. Então, a vocês, aniversariantes, também um abraço todo especial. Que a graça e o amor de Deus envolva a vida e o viver diário de cada um de vocês. Vamos estar orando por cada um de vocês hoje à noite. Ontem à noite nós já também tivemos a bênção e a oportunidade de estarmos no culto no Arroio Bonito, onde tivemos um momento muito bonito, momento de louvor, de gratidão a Deus, e um momento bonito de comunhão após o culto, onde as famílias que participaram desse momento trouxeram o seu prato com salgados, doces, e nós nos reunimos após o culto. Louvado seja Deus por esse encontro também. Foi muito bonito o que nós vivemos ontem à noite no Arroio Bonito, junto com as nossas famílias. Naquele culto, ou no culto de ontem à noite, nós também oramos pelos aniversariantes do mês de agosto. Nós lembramos e agradecemos a Deus, pedimos a bênção de Deus ao Álvaro Lang, Artemio Pfeiffer, Sandra Lindner, Odi Streck, Cláudio Dressler, Nina Melchior e Evaldir Lanscon. Hoje, através do programa Aquecendo Corações, vai também o nosso abraço. O nosso abraço a cada um de vocês aniversariantes, que também o amor e a graça de Deus sempre de novo encontre espaço, encontre oportunidade para estar na vida e no viver diário de cada um de vocês. E assim, certamente, vocês terão um novo e abençoado ano de vida. Seja um ano de muita paz, de muita alegria aí. Um abraço a todos vocês. Assim chegamos ao final do programa Aquecendo Corações desse dia. Desejamos a todos os nossos ouvintes um ótimo e abençoado domingo, uma ótima e abençoada semana. E se Deus permitir e quiser, próximo domingo, dentro do mesmo horário, o programa Aquecendo Corações estará de volta. Um abraço e a todos e até lá.

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1: 8 horas e 24 minutos.
2: Muito bem, encerramos aqui o programa Aquecendo os Corações, que volta no próximo domingo.
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2: Muito bem, então, todos convidados para hoje, né? Hoje, logo mais, então, ao meio-dia, né, às 11:30 já o almoço, né? Antes é o culto e depois o almoço, depois reunião dançante à tarde, né? Então, toda a população convidada para hoje. Vamos ficando por aqui, né? Logo mais o William Berger está aí para a apresentação do programa Banda Festa e eu volto às 19:30 com o Domingo Especial. Fique com a música enquanto aí chega o nosso colega William Berger.
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1: 8 horas e 29 minutos.

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1: 8 horas e 36 minutos.

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0: só mais um passo. Guilherme pilotava sobre a cordilheira quando seu pequeno monomotor sofreu uma pane caindo sobre a montanha de neves eternas. Embora não tivesse se ferido gravemente, suas pernas apresentaram profundos cortes e sérios ferimentos. Com muito esforço, sentindo fortes dores, ele abandonou a cabine do avião destroçado. Ao constatar a extensão dos ferimentos, compreendeu que não teria como sair dali sozinho. Perscrutou o horizonte em todas as direções e só viu solidão gelada. Conhecedor da região, após rápida análise, entendeu que seu fim estava próximo, principalmente em razão dos sérios ferimentos que sofrera nas pernas. Por um instante, sentiu-se tomado de pânico e pela dor de saber que chegava ao fim de seus dias. Pensou na família que não tornaria a ver, nos amigos, nas tantas coisas que ainda pretendia realizar e na impotência de não ter a quem pedir socorro. Depois, já mais conformado, pôs-se a pensar sobre as medidas a tomar. Não havia nada a fazer no sentido de sobrevivência, portanto, o mais sensato seria deitar-se na neve e esperar que o torpor causado pelo frio tomasse conta de seu corpo, permitindo-lhe ser envolvido sem dor pelo manto da morte. Deitado sobre a neve, Guilherme dirigiu o pensamento a seus filhos, que ele não veria crescer, e a esposa de quem tanto gostava. Aquele homem de espírito forte, batalhador, lutava consigo mesmo para resignar-se à situação. Meu consolo, pensava ele, é saber que eles não ficarão desamparados. Meu seguro de vida tem cobertura suficiente para proporcionar-lhes subsistência por muito tempo. Menos mal. Felizmente, tive o bom senso de estar preparado para uma situação destas, tão logo seja liberado meu atestado de óbito à companhia de seguros. Neste instante, Guilherme teve um sobressalto. Sua apólice rezava que o seguro só seria pago mediante a apresentação do atestado de óbito. Ora, naquele lugar inacessível, seu corpo jamais seria encontrado. Ele seria dado por desaparecido. Não haveria, pois, atestado de óbito. Passaram-se anos de privações para sua família antes que ele fosse oficialmente considerado morto. Apavorado com essa ideia, ele pensou: a primeira tempestade de neve que cair soterrará meu corpo, nunca irão me achar. Preciso caminhar até um lugar onde meu corpo possa ser encontrado. As dores que sentia eram cruciantes, mas sua determinação era maior. Ele sabia que ao pé da cordilheira havia um povoado cujos moradores costumavam aventurar-se até certa altura da montanha para caçar. A distância era longa, vários quilômetros, mas ele precisava realizar a última proeza de sua vida, chegar até onde seu corpo pudesse ser encontrado por um caçador. Reunindo todas as forças que ainda lhe restavam, obrigou-se a ficar em pé. Foi preciso um esforço hercúleo para não cair. Consciente da distância que teria de percorrer e sabedor de que não podia permanecer naquele local, apesar de seu estado lastimável, Guilherme estabeleceu a meta de dar um passo. Jogou um passo à frente e disse: "Só um passo." Com extrema dificuldade, empurrava a outra perna e repetiu: "Só mais um passo." E de novo, só mais um passo. Concentrando toda a sua energia apenas no próximo passo e estabelecendo um forte condicionamento positivo através do comando "só mais um passo", ele caminhou quilômetros pela neve. Não se permitia pensar na distância que ainda faltava percorrer ou em sua dificuldade para se locomover. Concentrava-se apenas no espaço a ser vencido pelo passo seguinte. Assim caminhou o dia todo. A tarde já ia avançada quando seus olhos, turvos pela dor e pelo cansaço, vislumbravam alguns vultos à sua frente. Firmou o olhar e percebeu que se tratava de pessoas que olhavam estupefatas para ele. "Agora eu já posso morrer", pensou e deixou-se escorregar para o nada. Dias depois, já no hospital, abriu os olhos e a primeira imagem que viu foi a da esposa ao seu lado. Guilherme teve alguns dedos de um dos pés amputados que foram congelados pela neve. Passou algum tempo hospitalizado até readquirir forças, mas continuou vivo ainda por muito tempo. Ao narrar esse episódio acontecido com seu amigo, Saint-Exupéry relata a determinação desse homem valente e ressalta o fato de que foi a fixação da meta em curtíssimo prazo, só mais um passo, que lhe proporcionou força e ânimo bastante para vencer a dura prova pela qual passava. Tivesse ele pensado na enorme distância a ser percorrida, na situação física precária em que se encontrava, e muito provavelmente não teria encontrado forças para alcançar o objetivo a que se determinou no alto da montanha. Esta mensagem, esse exemplo, deixa bem clara a importância da estipulação das metas bem definidas em curto prazo, só mais um passo, em médio prazo, chegar ao pé da montanha, em longo prazo, ter seu corpo localizado para a realização de qualquer objetivo proposto. Se uma emergência obrigá-lo a fazer mudanças nos planos, os ajustes também poderão ser feitos com pequenos passos complementares. Mas para tanto é necessário saber para onde você quer ir. A primeira condição para se realizar alguma coisa é não querer fazer tudo ao mesmo tempo. Só mais um passo. Mensagem motivadora na manhã deste domingo. Desejo a todos um bom dia e um abençoado domingo.
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Olá, olá, muito bom dia, amigos ouvintes da Rádio Com Cerro Branco 104.9 FM. Bem-vindos! Hoje, domingo, dia 2 de agosto de 2026. Temperatura na casa dos 17 graus e 3 décimos. Umidade relativa do ar 50%. Tempo nublado em Cerro Branco. Eu sou William Berger Hernandes e eu estou chegando a partir de agora com mais uma edição especial do programa da Alegria Band Fest, trazendo para vocês, queridos ouvintes, o melhor de bandas e bandinhas e também músicas alemãs. Até às 14 horas! Programa ao vivo neste domingão. Que alegria estar ao vivo com todos vocês. Agradecendo a Deus pela oportunidade de estarmos aqui juntos, interagindo, trazendo a boa música para vocês. Através da frequência 104.9 FM e também através do aplicativo Rádio Snet, Rádio Comunitária de Cerro Branco, 104.9 FM. O nosso programa da Alegria Band Fest, que mantém viva a nossa tradição alemã com as mais lindas selecionadas músicas de bandinhas, músicas alemãs e também as bandas que nós tocamos sempre para vocês. Muito obrigado a vocês que estão ligados através do rádio e também da internet. 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Lembrando que os nossos ouvintes já podem começar a participar a partir de agora pelos nossos meios de participação e comunicação aqui do programa da Alegria Band Fest. Nosso WhatsApp 996191014, que está liberado. Ligações, mensagens de texto ou de voz, também ligações. Vocês podem fazer ligação normal pelo WhatsApp, pelo telefone 996191014. Também valendo a sua participação pelo Facebook, William Berger. Hallo, guten Morgen, wie geht's und alles gut, herzlichen willkommen. Hier Rádio Com Cerro Branco, 104.9 FM von Cerro Branco Stadt, und wir starten die 996. Ausgabe des Bandfest-Programm diese Sonntag.
Bandfest Programm, hier genießen Sie die spezielle Playlist von Bands, Bandinhas und schöne deutsche Musik. Ich präsentiere die erste Bandfest Programm von August Monat, ja? Die unsere erste Programm von August Monat, diese Sonntag, die erste Sonntag von August Monat auch, ja? Primeiro Domingo do mês de agosto, primeiro programa Bandfest do mês de agosto. E estamos apresentando hoje o programa de número 99. Vamos entrar no programa de número 100 no próximo domingo. Gente, vamos centenário. O programa Bandfest centenário no próximo domingo. Todo mundo se ligando. E lembrando que em setembro vamos completar no dia 8, 2 anos deste programa que leva alegria todos os domingos para vocês, das 9 da manhã às 14 horas. Liebe Grüße, meine großen Freunde, Zuhörer, Zuhörerinnen. Saudações, caros ouvintes, sejam bem-vindos ao programa da Alegria Bandfest. Vamos arredar as mesas e as cadeiras, vamos dançar, brincar e se divertir, porque o programa da Alegria está chegando! Bandfest! Vamos iniciando o nosso bloco musical, chegando Farley Roberto, violino apaixonado, Banda Love, Pupurri, Feliz em Festa e Orquestra Metais em Brasa, este centenário no próximo domingo, todo mundo se ligando. E lembrando que em setembro vamos completar no dia 8, 2 anos deste programa que leva alegria todos os domingos para vocês, das 9 da manhã às 14 horas. Liebe Grüße, meine großen Freunde,

0: Sejam bem-vindos ao programa da Alegria Band Fest. Vamos arredar as mesas e as cadeiras, vamos dançar, brincar e se divertir, porque o programa da Alegria está chegando! Band Fest. Vamos iniciando o nosso bloco musical, chegando Farley Roberto, violino apaixonado, Banda Love, Pupurri, Feliz em Festa e Orquestra Metais em Brasa, Seleção de Polcas. Aguardo a sua participação no nosso programa. Muito bom dia, programa da Alegria Band Fest está entrando no ar e começamos mais ou menos assim o nosso programa.
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0: Maravilha! Programa da Alegria. O nosso primeiro bloco musical aqui do programa, com Farley Roberto, violino apaixonado, Banda Love, Pupurri Feliz em Festa e Orquestra Metais em Brasa, Seleção de Polcas. Muito obrigado a vocês que estão ligados, acompanhando a nossa programação nesta manhã de domingo. Em seguidinha, eu estarei atendendo já os primeiros pedidos musicais no nosso programa de hoje. Nosso WhatsApp 996191014, também Facebook William Berger. Liguem, participem e peçam a sua música que eu estarei atendendo vocês aqui na programação. Bandas e bandinhas e também músicas alemãs no programa da Alegria Bandfest, a festa garantida todos os domingos.
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0: Muito bem, programa Band Fest aqui na Rádio Com Cerro Branco, 104.9 FM, a frequência mais quente do seu rádio.
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0: Muito obrigado a vocês que estão com o radinho sintonizado na frequência 104.9 FM. E a vocês que estão nos acompanhando através do aplicativo Rádio Snet, Rádio Comunitária de Cerro Branco, 104.9 FM, o nosso muito obrigado!
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0: 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Muito bem, obrigado a vocês que estão participando pelo nosso WhatsApp, pelo telefone 996191014 e também através aqui do Facebook William Berger. Vamos começando aqui a mandar os primeiros alôs na manhã deste domingo. Um grande abraço, minha amiga Paula Renata, do Passo do Moura, em Cachoeira do Sul, que está na audiência aqui do nosso Band Fest. A Paula Renata deixou um pedido musical para o programa e eu estarei atendendo agora, aqui na sequência. A música Pegando Ônibus, com Musical JM, vai para todos os nossos ouvintes que adoram curtir a música Pegando Ônibus, do Musical JM. E, aliás, todas as músicas do Musical JM, que, sem dúvidas, é uma banda de grande sucesso. Uma das bandas de baile de sucesso. Quero mandar um abraço a todo o pessoal também de Cachoeira do Sul que estão na audiência aqui do programa da Alegria Band Fest. Também quero mandar um grande abraço para minha amiga Nair Bratz Traichel, do Arroio Bonito, que também está ligadinha aqui no programa da Alegria. E ela mandou uma mensagem de áudio pelo WhatsApp. Vamos ouvir aqui a participação da minha amiga Nair. Hallo Nair, good morning, alles schön. Ja.
1: Morgen, Ilian, alles gut, hier ist alles gut. 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Und ein Abrazo von deiner Amiga Nair. Und von die Lorena Winter auch in Palmital auch.
0: Dankeschön, meine großen Freunde Nair. Bratz Traichel bei Arroyo Bonito, ja, alles gut, ja, mir geht's gut auch. Grande abraço a Nair Bratz Traichel und ihre Enkelkinder, ja, von der Bianca und der Eric. Os netos bei Enkelkinder bedeutet, Enkelkinder bedeutet netos, ja, von der Nair Bratz Traichel bei Arroyo Bonito, Bianca und der Eric. Grande abraço aí para os meus amigos, a Bianca e o Eric, a toda a família da amiga Nair e, claro, a todos os amigos e amigas dos grupos da terceira idade. Incluindo a nossa amiga Lorena Winter do Palmital Candelária. Vai o meu abraço para a Lorena Winter, para Morgana, também para o Luciano, enfim, a toda a turma. O Fernando, a Deisa, a Eloá, a Tiele, o Chico, enfim, toda a família da minha amiga Lorena Winter. Bom dia, amigo! Bom dia para minha amiga que está também na audiência aqui do programa da Alegria Band Fest, a Leone Redel. Alô, Leone! Grande abraço, tudo de bom? Agradeço muito a sua participação aqui no nosso programa Band Fest. Isso aí! Vamos aqui com mais mensagens pelo nosso WhatsApp, o Facebook. Lembrando que em seguida vou atender os demais pedidos também aqui no nosso programa. Tem mensagem aqui da Ana Lúcia dos Santos Maciel.
2: Tudo bem? Me manda o número do WhatsApp.
0: Isso aí. Bom dia, meu amigo. Manda uma música para mim, meu filho Clayton e meu esposo Cláudio Miro. É a Ana Lúcia dos Santos Maciel. Um grande abraço para você, minha amiga Ana, também para o meu amigão, o Clayton, e para o meu amigão, o Cláudio Miro, que estão ligados aqui no nosso programa também. Que legal contar com a audiência de vocês. Muito obrigado pela companhia. Vou rodar uma música bem bonita para oferecer para Ana, para o Cláudio Miro e também para o Clayton. A música com o musical com a banda Terceira Dimensão, Vou para Santa Catarina. Essa música é muito bonita, das bandas de baile. Nós vamos ouvir aqui na sequência do bloco musical, tá bom? Fazer, já tem um bloco prontinho de músicas aqui para os nossos ouvintes. Mandar a sequência musical aqui para minha amiga Gorete Rodrigues. Alô, Gorete! Abração para Gorete Rodrigues, para o tio Tuti, a Janaína, o Matheus e também para as meninas, a Emily e a Julie, que estão na audiência aqui do nosso Band Fest. Buenas, bom dia, bom domingo, meu amigo, sucesso, Roberto Alex Amaral Rodrigues. Alô, meu amigão Roberto, grande abraço, tudo de bom para o amigo. Também aproveito para mandar um grande abraço para a Vivian Borba Alves, a Laura Alves Rodrigues e para o Arthur Alves Barbosa, que estava de aniversário também. Que legal, parabéns para o Arthur, muitas felicidades. Muitos anos de vida, que esta data se repita por muitos e muitos anos. Saúde, paz, alegria e realizações. Tudo de bom para o amigo Arthur Alves Barbosa. Muito bem. Seguimos com o programa da Alegria Band Fest. Mandar um abraço também para o Jean Garcia Rosa, que também está na audiência aqui do programa Band Fest, tudo de bom. Já já tem mais recados e participações dos nossos ouvintes. Chegando aí música, vamos rodando aqui Super Banda Chopin ao vivo, bandinha alemã Schwarzbraunesmädchen, ja, bischen deutsche Musik, ja. Der Sequenzmusik alle von the Bandfest Program, ja? Lembrando a todos que daqui a pouquinho teremos também a meia hora do programa Bandfest em alemão, de Halbe Deutsche Stunden, homenagem aos aniversariantes, previsão do tempo, e claro, seguimos atendendo os nossos ouvintes por aqui. A música Schwarzbraunesmädchen, Super Banda Chopin, roda na sequência, e também os atuais Vasto Wilst. Vamos oferecer para Nair Bratstreichel, que pediu duas músicas aqui no nosso programa. Para toda a sua família, os netos, a Bianca e o Eric, para a Lorena Winter do Palmital e sua família também, vai a sequência musical, tá bom? Chegando também musical JM pegando ônibus, para todos os fãs do musical JM que gostam da música pegando ônibus, e também vamos oferecendo para a nossa amiga Paula Renata de Cachoeira do Sul, que pediu a música pegando ônibus. Depois eu rodo a música Vou pra Santa Catarina, finalizando este bloco com a banda Terceira Dimensão. Vai para Ana Lúcia dos Santos Maciel, também para o Cleiton e para o meu amigo Cláudio Miro. Obrigado, meus amigos, pela audiência de vocês. Vamos oferecendo aí para todos os ouvintes que eu também, os demais que eu mandei aquele alô especial agora, a sequência chegando do programa.

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Nosso muito obrigado a vocês que estão ligados através da frequência 104.9 FM no seu rádio. Também através do aplicativo Rádio Snet, Rádio Comunitária de Cerro Branco 104.9 FM. Tudo de bom para vocês e eu desejo também um abençoado domingo! Maravilha, o pessoal já participando aqui através do Facebook. Agora em seguida eu já vou ler os recados que estão chegando pelo Face William Berger. Vamos que vamos, seguindo com o nosso programa. 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

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Legal! Músicas alemãs. Seguindo, vamos aqui mandando um abraço para a nossa amiga Natália da Rosa. Alô, Natália! Tudo bem? Bom dia, amigo William Berger. Queremos pedir uma música do seu programa. Aqui é a Natália e a Marlene e o Enio da linha São Pedro. Estamos na escuta do seu programa. Muito bom seu programa. Qual

0: Quer música? Um grande abraço. Um grande abraço, Natália da Rosa, a Marlene, seu Enio, meus amigos da linha São Pedro.
1: Alô, interior.
0: Alô, turma do interior, que me acompanha todos os domingos. Um abraço no coração de todos vocês. Vai um grande abraço e eu vou rodar uma música que eu tenho programada aqui na sequência do programa com os atuais Rio Azul, atendendo um pedido musical do programa para a Natália, a Marlene e o Enio da linha São Pedro. Vai para vocês a música dos atuais Rio Azul. Oi amigo, duas músicas pro meu pessoal. Vamos lá então. Casa da Vovó, Banda Modelo. Vamos ver aqui a outra. Jantar para Jesus pro meu pessoal. Obrigado. Grande abraço. Minha amiga Marisa Pfeiffer, da linha Pfeiffer, nos acompanhando. Grande abraço, tudo de bom. A Marisa, o seu Elton, a Bárbara, o Otávio e também a Mirelle acompanhando a nossa programação do Band Fest. Vamos aqui programando a Casa da Vovó para rodar neste bloco musical. Muito bem. Manda lá pro Raul Pavanato, pra Dorli Bredoff também, em Novo Cabrais, que estão na audiência aqui do programa da Alegria. Muito bem, mais recados, mais pedidos aqui. Um grande abraço também para a dona Lorena Winter do Palmital Candelária, que está na audiência aqui do programa. Ela está mandando abraços para a Nair Bratstreichel, para a Helena, para a Nelly, para a Nilda e a todas as servas do grupo Conviver. Para todos os grupos da terceira idade. A dona Lorena Winter participando aqui do programa. Ela deixou pedido musical no Band Fest. Ela quer ouvir valsa. Muito bem! E eu rodo duas valsas que eu tenho programadas aqui para o próximo bloco. Vamos lá com a música Valsa do Mário, Bandinha da Alegria. Muito bonita essa valsa, Valsa do Mário. E a Valsa da Vovó Elfrida, Banda Vibração. Mandar esta música, eu aproveito para mandar para o meu amigão, o seu Darcy da Silva, Travessão Schenfel Candelária, que está na audiência aqui também do programa da Alegria Band Fest. Seu Darcy ligou aqui para mim e ele pediu os atuais e pediu a música Valsa da Vovó Elfrida. Vou rodar para o seu Darcy Rio Azul e vou rodar também Valsa da Vovó Elfrida, com a banda Vibração atendendo o seu Darcy, que manda abraços para a Sirley, para o sobrinho Adelar, que está por lá curtindo o programa, que maravilha! Para o filho Jefferson, também para o Ayrton de Santa Cruz, a comadre Irene, o Neri, seu Ari Dias, Travessão Schenfel, Candelária, também para o Didi da Cancha, abraço aí para o Didi da Cancha, e a turma do Botucaraizinho também. Muito obrigado! Tem recado aqui pelo Facebook também. Bom dia, amigo! Quero ouvir uma música dos atuais. Estamos sempre na escuta aqui na Linha Brasil. Domingo abençoado. Abraço, Vera Maria Strasburger. Alô, Vera! Abração, minha amiga. Tudo de bom para você e a toda a sua querida família e aos meus amigos da Linha Brasil. Rodo para vocês. aqui na sequência, também neste bloco, os atuais Moreninha Linda. Muito bonita essa música dos atuais. Moreninha Linda vai para vocês também, amiga Vera Maria Strasburger e família Linha Brasil na audiência. Giane Machado, bom dia! Sequência musical para vocês também, amiga Giane Machado. Tânia de Souza, bom dia meu amigo, grande abraço, tudo de bom, amiga Tânia de Souza em Novo Cabrais. O Jairo Wagner Pereira, bom dia amigo William. Geraldo Belmiro, bom dia meu amigo William, grande abraço para o Geraldo Belmiro. A Nelci Maia, bom dia William, tudo certo? Tudo, graças a Deus. Roda uma música para a turma de sempre, abraço. Vou rodar para a Nelci Maia e para toda a turminha a música, as músicas aqui na sequência deste bloco. Valsa do Mário, Bandinha da Alegria e a banda Vibração, Valsa da Vovó Elfrida. Duas valsas para vocês, tá bom? Amiga Nelci Maia e a turma toda de sempre na nossa companhia. Maria de Lourdes de Lima, Ana Luísa de Lima Toneloto, Márcio Toneloto em Cachoeira do Sul, bom dia para vocês, tudo de bom meus amigos, obrigado pela companhia. Terezinha Dutra também aplaudindo, obrigado. Cláudia Machado, bom dia. Geni Silva, tudo de bom dia amigo, bom dia para minha amiga Geni Silva. A Marlene Beskoff Elvanger, bom dia. A Fátima Camargo também, bom dia na audiência aqui do programa. O Valério Altair Carsbur, bom dia aqui do Arroio Bonito, ótimo programa e abençoado domingo para o amigo e ouvintes. Abraço, abraço para o Valério Altair Carsbur do Arroio Bonito, que adora curtir valsas e eu rodo as duas valsas que eu anunciei aqui na sequência, tá bom? Iniciando o bloco, vamos que vamos, pedidos musicais para os nossos ouvintes. Participem 996191014 e o Facebook William Berger à sua disposição. Já já tem mais pedidos aqui na sequência.

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5: Bom dia.
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Maravilha! Programa Band Fest com o melhor de bandas e bandinhas e músicas alemãs para os nossos ouvintes que estão ligados na nossa programação. Facebook William Berger, também o nosso WhatsApp da Rádio Com Cerro Branco, 996191014. 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

O melhor de bandas, bandinhas e músicas alemãs no programa da Alegria, Band Fest. Seguimos aqui com a nossa programação. 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

0: 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Maravilha! Seguimos com a nossa programação especial do Band Fest. Vamos lá com mais pedidos, mais recados, mais participações aqui no programa. Um grande abraço para os nossos ouvintes ligados aqui no programa. A Vera Lúcia Machado está na audiência aqui do programa. Ela mandou uma mensagem de áudio. Bom dia, amiga, tudo bem?
1: Oi, amigo William, bom dia. Roda uma música bonita aí para nós.
0: Muito bem, vou rodar uma música bonita para vocês aqui na sequência, tá bom? Vera Lúcia Machado participando aqui do programa. Eu vou rodar aqui na sequência a Valsinha da Vovó com Musical San Carlo. Bem bonita essa música. Vai para Vera Lúcia Machado, que pediu uma música bonita do programa, tá bom? Agradeço a participação. Quero mandar um abraço também para a Rejane da Silva Carsburg e também o Jorge na linha Pfeiffer, que estão ligados no programa. Hoje eles estão completando 35 anos de casados, mas que legal, meus parabéns, que Deus continue abençoando grandemente a união de vocês, meus amigos. A Rejane e o Jorge, 35 anos de casados, que legal, que lindo. Saúde, paz, muito amor para vocês, meus amigos. E fico muito feliz por esses 35 anos e que venham mais 35 anos ainda pela frente para vocês, Rejane e Jorge, que recebem as homenagens de toda a família Carsburg. A Regineia, o Murilo, enfim, de toda a família que estão na audiência aqui do programa da Alegria Band Fest. Enfim, de toda a família vai o nosso abraço aí para a família Carsburg na linha Pfeiffer. A todos os nossos amigos também da linha Pfeiffer, o nosso abraço. A Gabriela Carsburg também. Toda a família. Vamos seguindo aqui também. A Rejane pediu música no programa e eu rodo na sequência. Abrindo o bloco musical, Perigosa e Linda, banda Corpo e Alma com Viu Seu Pause. Depois, na sequência, eu também rodo a música do Musical San Carlo, Valsinha da Vovó, para Vera Lúcia Machado, que pediu uma música bem bonita. Rodo também a música dos Atuais, Barco do Amor. Muito bem, o Barco do Amor. Rodo para a Rejane, para o Jorge. Vamos ver aqui. Tem mais recados. O Arthur do Rincão Bonito também está ligado aqui no programa. Ele pediu Lenha Molhada. Eu rodo com a banda Alma Latina e ele pediu a música Declaração. Encontrei aqui essa música bonita com a banda Doce Pecado. Eu também rodo aqui no próximo bloco, tá bom? O Sérgio Hernandes também está na audiência do programa. Oi, William, curtindo o programa Band Fest? Escolhe uma música e ofereço a todos os ouvintes abraços. Para finalizar o bloco, eu rodo para o Sérgio Hernandes aqui uma música bonita. Vamos ver aqui, essa aqui é bonita. Polka Party Numats Vai. Aqui finalizando o bloco musical, tá bom? Para o Sérgio Hernandes, Polka Party Numats Vai. Tenho mais aqui recados ainda. Olha só que maravilha que o pessoal estão participando aqui do programa. Vamos ver se eu encontro aqui. Ah, localizei o recado aqui. Olá, bom dia, parente. Tudo de bom para você e toda a sua família. Dá um grande abraço para eles e para você também. Adoro escutar o seu programa. E toca essas lindas músicas aqui para nós. O Celso e a Suzana Ruffi, na linha Nery, Paraíso do Sul. Alô, pessoal de Paraíso do Sul, linha Nery. Abração para vocês, tudo de bom. Rodo aqui, aproveitando a música que eu tenho aqui no bloco do musical San Carlo, Valsinha da Vovó, eu ofereço essa música para vocês. O Celso e a Suzana Ruffi, em Paraíso do Sul, que estão na audiência aqui do programa Band Fest. Vai para vocês a música do musical San Carlo. Bloco musical do programa chegando...

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0: Maravilha, programa Band Fest de volta. A rádio mais querida, todo mundo se ligando com William Berger todos os domingos, das 9 horas da manhã até as 14 horas, no programa da alegria Band Fest, sempre homenageando a nossa tradição alemã, com as lindas seleções musicais de bandinhas e músicas alemãs. Vamos seguindo em frente com a nossa programação especial do Band Fest. Vamos que vamos, dando sequência ao nosso programa. Abraço a todos que estão participando. Sigam participando aqui do programa da Alegria, 996191014, o WhatsApp da Rádio Com Cerro Branco e o Facebook William Berger. 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Seguindo com o nosso programa da Alegria Band Fest, tem recado aqui através da nossa live. Lembrando aos nossos ouvintes que nós estamos também ao vivo no Facebook, William Berger. Participem, comentem e quem puder compartilhar a nossa live, eu também agradeço, para que mais amigos também possam participar aqui do programa. Está comigo aqui na live o Valério Altair Karsburg. Tá muito bom o programa, abraço. Na hora alemã, toca uma valsa. Claro que sim, vamos rodar uma valsa para o seu Valério Altair Karsburg na hora alemã, tá bom? Quero mandar um grande abraço para Magali Farias da Silva. Alô, Magali, grande abraço. Obrigado pela companhia em Cachoeira do Sul. Magali Farias da Silva, a Manuela da Silva, o Theo da Silva e o meu amigão, o Maurício Moura. Tudo de bom para vocês, meus queridos amigos lá de Cachoeira do Sul. Eudomar de Oliveira Paranhos, bom dia, coloca uma música para o seu Guilherme e também a dona Marlene. Um grande abraço, Eudomar de Oliveira Paranhos, na cidade de Candelária. Nossa cidade vizinha, de Novo Cabrais e Cerro Branco, Candelária. Abraço, povo candelariense. Sequência musical chegando, vamos lá então com música. Chegando os atuais, Rumo às Estrelas. Vamos oferecendo a sequência musical todo o próximo bloco para o Eudomar de Oliveira Paranhos, para o seu Guilherme e também a dona Marlene nos acompanhando. Vamos oferecendo também a sequência musical, deixa eu ver aqui, o seu Raul Pavanato de Novo Cabrais e a Dorli Bredoff estão ligados no programa. Quero os atuais, Rumo às Estrelas. Se puder rodar, eu agradeço. Claro, meu amigo, rodo, abrindo o bloco musical aqui do programa da Alegria Band Fest, abrindo mais um bloquinho de músicas aqui. Temos a participação do seu Hernando Fritz e também da dona Rosana Fritz. Bom dia!
1: Muito bom dia! Aqui é o Hernando Fritz que está falando. Eu quero pedir uma música para a Lira Fritz. Eu estou aqui visitando a mãe hoje. Daí eu quero que eu homenageie ela com uma música bem bonita. Escolhe uma música. Ela está sentada aqui. Está um pouco gripada, mas ela disse que vai escutar uma música bem bonita. Pode ser uma valsa, assim, bem bonita. A Lira Fritz. Tá bom?
0: Abraço, meu amigão Hernando Fritz, a Rosana Fritz e também a dona Lira Fritz aí acompanhando a programação. Tudo de bom para vocês. Agradeço a participação, aqui no programa. Vou rodar duas valsas bem bonitas aqui na sequência do bloco musical. Companhia Animação Show, Melhor Idade e Banda Nova, Valsa do Mel. Lindas valsas aqui na sequência. Seu Enio Bauman, bom dia! Enio e Sema Bauman na escuta do programa. Muito bonito! Aplaudindo o nosso programa, que legal! Obrigado pelo carinho e pela audiência de sempre de vocês. Aproveitando que o seu Enio e a dona Sema Bauman estão ligados no programa, participando, vamos oferecer uma música bonita para eles curtirem aqui na sequência. Dos Montanari Holzhacker Tanz Ravensburger, com os Montanari para a os nossos amigos ligados no nosso programa, o seu Enio e a dona Sema Bauman, Holzhacker Tanz Ravensburger, com os Montanari, a sequência musical aqui do programa, que também nós vamos rodar atendendo os pedidos musicais. Muito bem. Seu Eldomar de Oliveira Paranhos também aqui nos acompanhando, tudo de bom. Certo? Sequência musical, bom dia!

Muito bem, programa da Alegria Band Fest na Rádio Com Cerro Branco 104.9 FM. Um grande abraço para o meu amigão que está na audiência do programa, o Edilson Belin. Olá, bom dia, sempre na sintonia do programa. Toca para nós uma valsa com os atuais. Bom final de semana a todos que estão na escuta do programa. Vamos lá com os atuais, Valsa do Amor.

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0: Maravilha! 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Ouvimos no bloco musical Valsa da Primavera e Valsa do Amor com os Atuais. Os Montanari, Rose Hacker Tanz Ravensburgen, Valsa do Mel, Banda Nova, Melhor Idade, Companhia Animação Show e os Atuais, Rumo às Estrelas, seguindo, atendendo os pedidos musicais dos nossos ouvintes. Quero mandar um grande abraço para o meu amigão que está na audiência do programa, o Alex. Bom dia, meu amigo! Aqui é o Alex de Irineópolis, Santa Catarina. Gostaria de mandar um abraço e oferecer uma música aos meus pais Sérgio e Anívia Scolaudi e também para a avó Silda. Quem oferece é o Arthur, o Alex e a Karin. Grande abraço a todos! Alô, meu amigo Alex de Irineópolis, Santa Catarina. Abração, tudo de bom para vocês, meu amigão em Irineópolis, Santa Catarina, os meus amigos curtindo o nosso programa da alegria Band Fest. Vou rodar na sequência música para vocês aqui no programa, tá bom? Um grande abraço ao Sérgio, à Anívia Scolaudi, à avó Silda, também o Arthur e a Karin, acompanhando a nossa programação. Vamos ver aqui o que eu vou rodar na sequência do programa. Vamos lá, fazer uma seleção bonita. Aqui, beleza. Lembrando que vocês podem seguir participando através do nosso WhatsApp 996191014, também pelo Facebook William Berger. Uma música bonita para a turma lá de Irineópolis, Santa Catarina. Tem uma música bonita com a banda Terceira Dimensão, é uma das mais recentes, uma das mais novas. E eu rodo aqui na sequência, Terceira Dimensão, a música Grudado no TikTok. Bem legal essa música. Vai para o Alex de Irineópolis, Santa Catarina, o Sérgio, a Nívia, a Silda e também a Karen nos acompanhando. Tem mais participações aqui, recado de voz, mensagem da minha amiga Erondina da Silva do Palmital Candelária. Bom dia!
1: Oi, bom dia aí!
0: Vamos lá, agora sim. Isso aí.
1: Ação, para minha esposa Seri do Santo, para minhas filhas. Oi, bom dia, Ilho. Aqui é a Erondina, aqui do Palmital Canelari. Mas eu quero pedir uma música da tua programação. Para minha esposa Seri do Santo, para minhas filhas Lisiane, Eliane e Eduardo. Para minha irmã aqui da Vila Botacraia, a Claudete, o esposo dela, o Juracildo e os... E o filho da minha irmã Claudete, a Thaís, a Tailane, e o Claudionei e da nora dela, a Sheila. E pra Manu também, que tá aqui junto. Temos tudo aqui na casa da Claudete aqui. Comendo aquela boiona hoje, meio-dia. Bota uma Cleite, só Lajota, uma música. E a outra do Amado Batista.
0: Grande abraço, Erondina da Silva, Palmital Candelária, o Jocelito, a Liane, a Lisiane, o Eduardo, a Claudete, o Juracildo, também a Thaisa, a Tailane, o Claudionei, a Sheila e a Manu. Grande abraço.
1: O esposo dela, o Juracildo e os... E o filho da minha irmã Claudete, a Thaís, a Tailane e o Claudionei e da nora dela, a Sheila. E pra Manu também, que tá aqui junto. Temos tudo aqui na casa da Claudete aqui. Comendo aquela boiona hoje, meio-dia. Bota uma Cleite só.

Grande abraço, Erondina da Silva, Palmital Candelária, o Jocelito, a Liane, a Lisiane, o Eduardo, a Claudete, o Juracildo, também a Thaisa, a Tailane, o Claudionei, a Sheila e a Manu. Grande abraço, tudo de bom para vocês, toda a turminha acompanhando o programa Band Fest com William Berger. Música na sequência para vocês, Cleiton Borges, Uma Só Lajota. E aqui no programa, como o programa é bandas, bandinhas e músicas alemãs, eu tenho uma música bem bonita do Amado Batista com Grupo Presença no ritmo aqui do programa Band Fest. E eu rodo na sequência para Erondina da Silva e toda a turma nos acompanhando. Tudo de bom, grande abraço, obrigado pela companhia. Vamos lá com a sequência musical.

Maravilha, programa da alegria. Bandas e bandinhas, também músicas alemãs. Nosso muito obrigado a vocês que estão nos acompanhando através da nossa live no Facebook William Berger, pelo aplicativo Rádio Snet, também na frequência dos grandes sucessos 104.9 FM no seu rádio. Ouvimos Princesa com o grupo Presença aqui na programação, Clayton Borges, Uma Sola Jota e banda Terceira Dimensão, Grudado no TikTok. Seleção musical atendendo pedidos para os nossos ouvintes. Chegando na sequência aqui do programa, obrigado ao pessoal que está me seguindo aqui no Facebook também, William Berger, me sigam lá, Face William Berger, o nosso muito obrigado, tudo de bom para vocês, meus amigos do Facebook. Chegando numa gentileza dos apoiadores aqui do programa, a previsão do tempo. 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Para hoje, domingo, sol com muitas nuvens durante o dia e períodos de céu nublado, noite com muitas nuvens, mínima de 12, máxima de 21 graus. Amanhã, segunda-feira, dia 3, sol com muitas nuvens durante o dia e períodos de céu nublado, noite com muitas nuvens, mínima de 14, máxima de 23 graus. Na terça já tem um pouquinho de chuva, sol com algumas nuvens e chuva passageira. À noite muitas nuvens, mas com tempo firme, mínima de 17, máxima de 23 graus. Pouca chuva, somente 0,8 milímetros, não chega a dar nem 1 milímetro de chuva. Muito pouca chuva na próxima terça. Na quarta, também pouca chuva, 0,4 milímetros, mínima de 17, máxima de 23 graus. Sol com aumento de nuvens e pancadas de chuva à tarde e à noite. Na quinta-feira, dia 6, chuva forte de manhã e à noite, aberturas de sol à tarde com pancadas de chuva, mínima de 16 e máxima de 24 graus. 37,6 milímetros na quinta-feira, o volume esperado de chuva. É, na quinta a previsão é de chuva e com acumulado de 37,6. E a partir de sexta as temperaturas começam a baixar. Sol com muitas nuvens durante o dia e períodos de céu nublado, noite com poucas nuvens, mínima de 10 e máxima de 17 graus.
No sábado, mínima de 8, máxima de 17, sol com muitas nuvens durante o dia e períodos de céu nublado, noite de céu limpo. No domingo, mínima de 6 e máxima que não passa dos 13 graus. Sol o dia todo sem nuvens no céu, com aumento de nebulosidade à noite. Não chove no próximo domingo, dia 9. Estas são as informações do tempo aqui na programação. Então, um resumo básico da previsão do tempo. Terça, vamos ter praticamente só uma garoa, 0,8. Na quarta também, 0,4. É o que indica o site do Climatempo. Na quinta-feira, sim. Aí vamos ter chuva forte, com acumulado de 37,6 milímetros. Na sexta não chove, no sábado e no domingo também não chove. Estas são as informações do tempo no programa Band Fest. Vamos com a sequência musical do programa? Vamos sim! Vamos trazendo música para os nossos ouvintes. Mas buenas, o programa bem bom, o alemão da aviação da Vila Botucaraí. Aquele abração e tudo de bom, só na escuta. Eu e minha companheira, a Eva Marlene Jung. Grande abraço, Eva Marlene Jung, e o meu amigão, o alemão da aviação Vila Botucaraí. Tem música na sequência também, que eu vou aproveitar para oferecer para vocês. Vamos rodar a polonese. Ah, mas a polonese não poderia faltar no programa de hoje. Vamos oferecer a polonese lá para Dona Sônia no Rincão Bonito, que está acompanhando a nossa programação. Também lá para o Sérgio Hernandes, para a Suzana. Maravilha! A polonese, meu amigo alemão da aviação, Vila Botucaraí, e para Dona Eva Marlene Jung. Vai para vocês, tá bom? Isso que é... Oh, beleza! Isso que é música! Tá bom! E aqui nós tocamos as bandas, as bandinhas alemãs, as bandas, as músicas alemãs. Fizemos uma seleção bonita todos os domingos aqui na Rádio Com Cerro Branco. O seu Laurindo Rosa, do Rincão Bonito, ligou aqui pra mim e ele comentou: a Dona Sônia gostaria de curtir a polonese, pra caminhar um pouquinho. Ah, mas então tá bom. Vamos rodar. Polonese, show de bandas, bandinhas alemãs, polonese, vamos nos preparar. Quem gosta da polonese, vamos preparar, vamos arredar a mesa, as cadeiras, o sofá. Vamos fazer aquela tradicional dança da polonese com o grupo Calêndula.

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2: Maravilha, Polonê. Com o grupo com o melhor de bandas e bandinhas, também músicas alemãs, todos os domingos na sua Rádio Com Cerro Branco. 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Chegando na sequência, música. Vamos homenagear todos os aniversariantes desta semana que passou. A todos que estavam de aniversário ontem, estão de aniversário hoje e estarão de aniversário também nesta próxima semana. E em especial para o meu amigo Arthur Alves Barbosa pelo aniversário. Muitas felicidades ao Arthur, muitos anos de vida, que esta data se repita por muitos e muitos anos, bastante saúde, paz, alegria, realizações e muitas bênçãos de Deus para o amigo Arthur. E, no geral, para todos os aniversariantes. Que Deus abençoe todos vocês. Muita saúde, paz, alegria, realizações. E que Deus os abençoe hoje e sempre. Deus os abençoe grandemente, hoje e sempre. São as homenagens aqui do programa da Alegria Band Fest do amigo William Berger. E o feliz aniversário em alemão, Glücklicher Geburtstag, com os três tiros. E já na sequência eu rodo a música da bandinha Boa Vontade. Oi, amigo William Berger, estou na escuta, toca para eu escutar minha música. Abraço, beijo, está lindo o programa, parabéns, amigo. Obrigado, Gessilda Faf, da linha São Luís, curtindo o programa da Alegria Band Fest. Um grande abraço, tudo de bom, minha amiga. Rodo a bandinha Boa Vontade, uma marchinha na gaita com a bandinha Boa Vontade, para a Gessilda Faf, da linha São Luís. Também a toda a turminha da linha São Luís. O seu Gerson Zig, também vai o meu abraço. E a Angelita Faf Zig, que são nossos amigos ouvintes também da linha São Luís. Daqui a pouquinho tem a meia hora do programa em alemão.

Programa da Alegria, de Rádio com Cerro Branco, Bandinha Boa Vontade, Marchinha na Gaita e os Três Chirus Glücklicher Geburtstag, feliz aniversário em alemão, auf Deutsch, Abschen. Quero mandar abraços aqui para os ouvintes, Irene Alves dos Santos, o Alceri na audiência do programa, Simone Rodrigues, a Diana e família na audiência também, muito obrigado. Norma Dunk e seu Orlando também estão ligados aqui na programação. A Laureci, ô Laureci, aqui através da live, marcando William Berger, que legal, muito obrigado Laureci. Deixa eu ver aqui, o seu Miro, a Dona Valira, o César Laval, Romilo e a Marta Meyer, Cerro Branco, na audiência, a Diva Meyer e o Hardin, Santa Maria, o João Darcy, a Claudete, também na audiência, o seu Ilmo Degue, família, Claudete Padilha e seu Leomar Padilha, Novo Cabrais, também aqui a Claudete da Silva Vargas, Vila Botucaraí, os filhos, a Taila, a Tailane, o Claudionei, a Nora Sheila, o esposo, também na audiência, o Maneco, a sobrinha, a Manuela, tudo de bom para vocês, meus queridos amigos da Vila Botucaraí. Seu Arcildo Bredoff, também um grande abraço, Antônio Cardoso da Silva, linha alta de baixo e família. Aline Rosa Machado, o Henrique, família, tudo de bom para vocês. Jocelaine Henks, linha Curitiba. Vamos ver aqui quem mais. O Eduardo, a Jéssica e a Luísa Silva em Novo Cabrais. Grande abraço, meus amigos. Aos meus amigos e colegas da EMF Teófilo Teodoro Streck, um grande abraço a todos, acompanhando o nosso programa. Inês Maristela Príbio, Lorenzo, a Brenda Laís Zimmermann e família. Jairo Wagner Pereira. A Terezinha e o seu Neri da linha alta de baixo. Terezinha já ligou. Tava na lida do fumo, né, Terezinha? Mas o radinho sempre a mil por hora. Ô, coisa boa. Tudo de bom pra vocês. A Jandira Rodrigues, o Chico Rosa na audiência do programa. Ana Clara e Milena Linha Schultz, seu Hélio Traichel, seu Osmar Dutra, Leci Casper e família, Roseli do Nascimento, Rincão Bonito, seu Ari Pribnal. Fernanda Rosa, o Alvarino, a Vó Maria, o Ivandro. Isso aí, turma da linha Pfeiffer, a Fernanda, a Rosélio, o Alvarino, a Vó Maria e o Ivandro, tudo de bom pra vocês. Leomar Valmor Langhammer, Sandra Ponte, o de Planalto São Paulo, seu Cláudio Rolf, a Dona Isaura em Candelária, Joyce Rodrigues, a Camille Rodrigues, o Ariel e família. Elisandra Escortegana, Lara Betina e a Paloma Escortegana. Hilton Redio Minx, grande abraço, meu amigo. E toda a família. Seu Flávio Bonelli, linha Santo Antônio, Ilga Gladys Abit, Tati Carvalho, Tassiane Carvalho dos Santos, o Juan Júnior Monteiro, em Cachoeira do Sul, Liane Felizardo e família. Seu Fernando Arthur, meu jornalinha Pfeiffer, tudo de bom? Elizabeth Peterman, a filha Letícia e a neta Lívia no Arroio Bonito. João Levino Bauer, da Rua 5 de Abril. Ivancur Seckler e família, abraço meu amigo Ivan Seckler e família. Seu Dibirto, Novo Cabrais, também na audiência aqui do nosso programa. Seu Osvaldo, a Marisa Maciel e o Patrick. Meu amigo Jefferson de Cerro Branco.
Marta Borges, Cachoeira do Sul, Paulo Roberto, Palmital, Candelária e família, Jair Bequilinha, Brasil. Seu Romeu Henks e a Ereni, aqui em Cerro Branco. Seu Ari Dias, do Travessão Schenfel, Candelária. Josiane Machado, Alto Cerro Branco, Yasmin, Gustavo, a Isis, o Rivaílson, Railson, Wellington, Vanessa, Jordana. Franciele Lima, Clefene Zig. Rosane Alterman, Edida Silva, Laércio Elesbão, Mara Rose, seu Olívio do Cerrito, Novo Cabrais. A Geni Silva e o Valdomiro. Marisa Amorim, Emily Carvalho Amorim, Muriel, Heloísa, Ricardo Miranda, em Cachoeira do Sul. Renata Matias, a Silvana, a Andiara, o Gabriel, o Alencar Jung. Palmital Candelária, seu Nilceu Puntel, grande abraço, seu Nilceu Puntel. Neuza Zil e família, a Lisane e o Carlos também na audiência, Julieta Limberger e o Wilson, da Linha Brasil. Seu Derli Machado e a esposa Nida, bairro Rio Branco, Cerro Branco. O Giovanni da Silva e a esposa Josi, linha Santo Antônio. Seneli Strasburger, Denardim, linha Brasil. E também a irmã Ceroni. Seu Oldemar Zig, ligou aqui pra mim, seu Oldemar Zig. Um grande abraço, tudo de bom, meu amigão. Seu Oldemar Zig, gostaria de ouvir os três tiros? E eu escolhi esta, das Zacherlit, Midrai Shiruzun Banda, para o amigo Oldemar Zig na audiência. Rodo também, Alemão Faceiro, Eu Nasci Pra Te Amar, e Clayton Borges, Caquinho de Vidro, participação de César Brassini, atendendo os pedidos também da Terezinha e do seu Neri, Linha Alta de Baixo.

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Nós ouvimos Clayton Borges, Caquinho de Vidro, participação de César Brassini, Alemão Faceiro, Eu Nasci Para Te Amar, e ainda os Três Chirus e Banda das Zacker Lied. Chegando agora, já vamos para o momento do programa, a meia hora em alemão de Halbe Deutsche Stunden von dieser Sonntag, ja? Vamos na sequência com as músicas alemãs e o nosso diálogo todo em alemão, no momento de Halbe Deutsche Stunden.

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Nós ouvimos Clayton Borges, Caquinho de Vidro, parte

e ainda os três Shirus e banda das Zacker Lead. Chegando agora, já vamos para o momento do programa, a meia hora em alemão de Halbe Deutsche Stunden von dieser Sonntag. Vamos na sequência com as músicas alemãs e o nosso diálogo todo em alemão, no momento de Halbe Deutsche Stunden.

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1: Rádio Com Cerro Branco, programa Band Fest. Tivemos a nossa meia hora do programa em alemão de Halbe Deutsche Stunden, diese Sonntag. Musical Flamboyant Polquinha do Alemão. Muss ich denn, Orquestra Real, Cabana Polka, Banda Monte Carlo. Lustig ist das Siegen unter Lieben. Banda Bavária Mami du bleibst zu Haus, um musical Real Valsa da Saudade. Musical Real Valsa da Saudade, essa música foi lá pro meu amigo Valério Altair Karsburg, que no momento da hora alemã, ele solicitou uma valsa, pediu uma valsa e eu rodei esta. Musical Real Valsa da Saudade. Este foi o nosso momento de Halbe Deutsche Stunden. Vamos lá com mais música, tenho mais pedidos para atender aqui, vamos lá então com a banda Terceira Dimensão, Jogo do Amor, a Gecilda pediu esta, vamos curtir então na sequência.

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1: 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Terceira dimensão, jogo do amor. Vamos que vamos! Musical Cruzeiro do Sul.

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1: Muito bem, programa Bandfest, musical Cruzeiro do Sul, pupurri de valsas. E assim estamos chegando no final do programa, agradecendo os nossos apoiadores culturais. 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Também obrigado aos nossos queridos ouvintes que participaram pelo WhatsApp 996191014 e pelo Facebook William Berger. Aos amigos que não participaram, mas estiveram me fazendo essa companhia super especial neste domingão, o nosso muito obrigado. Fiquem ligados, na sequência vem chegando o musical da Rádio Com Cerro Branco. Temos alguns pedidos que foram solicitados. Um jantar para Jesus com a dupla de Lucas e Luciano. Vamos oferecendo lá para Marisa Pfeiffer, para o Elton, a Bárbara, o Otávio, também a Mirelle e toda a família que estão aí na audiência do programa na linha Pfeiffer, atendendo um dos pedidos que a Marisa solicitou, certo? Grande abraço para vocês, tudo de bom! E também foi solicitada uma música aqui do Amado Batista, e eu escolhi a música Sem Você para o musical da Rádio Com, tá bom, gente? No musical que toca as músicas variadas, certo? Vamos deixar a música Sem Você com o Amado Batista, lá para a dona Erondina do Palmital Candelária, que está na audiência do programa. Para o Jocelito, a Liane, a Lisiane, o Eduardo, a Claudete, o Juracildo, a Thaisa, a Tailane, o Claudionei, a Sheila, a Manu e toda a família nos acompanhando. Tudo de bom para vocês. Amado Batista, coloco aqui no musical em seguidinha. E a música O Jantar para Jesus também entra no musical. Depois vem chegando um bloquinho com 5 músicas das nossas baladinhas pop alemãs e você segue durante toda a tarde acompanhando o nosso musical variado. E não esquecendo que à noite, 19h30, tem domingo especial com seu Olíbio Arnoldo Pribe e o melhor de bandas e bandinhas. E às 21 horas o nosso colega Marcos com a previsão do tempo. E eu estarei de volta no próximo domingo a partir das 9 horas da manhã com mais uma edição do programa da Alegria Band Fest. Ich wünsche eine schöne Sonntag. Schönes Woche für unseren Freunden zu Hürger und ihre Familie auch. Bis nächsten Sonntag. Auf Wiedersehen. Vou deixar as últimas músicas finalizando o programa de hoje. Homenagem a Bebeto e a Rádio Cultura, musical Monte Azul em Busca do Amor. Também vamos deixar aqui a banda universitária Barquinha de Ouro e a banda Quinta Dimensão Pupurri Volks Music. E também a banda Riverson Valsa do G, finalizando o programa de hoje, tá bom, gente? Grande abraço, beijos, abraços a todos e até o próximo domingo com o programa Bandfest ao vivo.
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1: E obrigado também aos amigos da live que nos acompanharam. Abraço, amigos. Até o próximo programa. E continuem com a Rádio com Cerro Branco.

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3: 15 horas e 8 minutos.
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3: 15 horas e 8 minutos.

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2: 15 horas e 29 minutos.

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2: 15 horas e 51 minutos.

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2: 16 horas e 13 minutos.

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1: 16 horas e 28 minutos.

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2: 16 horas e 50 minutos.

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2: 17 horas e 11 minutos.

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1: 17 horas e 23 minutos.
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1: 17 horas e 27 minutos.

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1: 17 horas e 42 minutos.

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0: 18:03.
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0: 18h25.
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0: 18:46.
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1: 18 horas e 57 minutos.

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1: Dezenove horas e 8 minutos.

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1: Dezenove horas e 19 minutos.

0: Bem, são 19h29, estamos chegando para mais um domingo especial. É, jetzt geht's los, ja, neun Uhr die Gena Música. É, a partir de agora entra no ar então um domingo especial, com muita música, muita alegria, aguardando a sua ligação, a sua participação na nossa programação. É, nesse domingo, hoje dia 2 de agosto de 2026. A todos, nosso abraço, nosso carinho e continue ligado com a nossa programação. E vamos então seguindo, né? Vamos já logo já atendendo, né? O pessoal já está mandando, né? Vamos atender a Claudete lá da Vila Botucaraí. Boa noite.
1: Boa noite, amigo Olímpio Tribe. É Claudete Silva Varga da Vila Botucaraí. Roda aí a música da programação para o pessoal de casa, para a Thaís, para a Tailândia, para o Claudinei, para a Sheila, para todos os meus irmãos, cunhados, sobrinhos, amigos e amigas, para o pessoal da Ironda lá e da Liz, lá do Palmital, e para a Manuela e o Ney. E para vocês da rádio, viu? E para o pessoal do Darcyzinho lá na Travessão Champion.
0: Muito bem, muito obrigado aí pela participação e vamos então com a primeira música.

E vamos lá, na sequência, quem pediu, 19 horas 39 minutos, seu Arthur Pfeiffer pediu aí a música Ai São Bernardino.

Muito bem, bom, lá são 19 horas 43 minutos. Agora vamos atendendo o seu Lorivaldo Pfeiffer. Pediu aí pro Renato Preussler, né? Para todos os ouvintes. Vai então aí a música na sequência.

Muito bem, né? 19 horas e 46 minutos. É, o pessoal participando, que bom aí. É, então a gente vai então começar atendendo aí o nosso pessoal aí que está na live, né? É, a Nelci Maia, boa noite, seu Líbio Roda, uma música para a turma de sempre, para vocês da rádio, um abraço pessoal da Linha Brasil, é, da Nelci Maia e todos aí que estão lá na sintonia. Seu Álvaro Polman, boa noite, bom final de domingo, escutando e comendo, é, um pinhão com vinho de cheiro branco, é, manda uma música do programa para nós aqui no Norte Catarinense, né? Então ainda tem pinhão lá, né? Eu também acho que tem uns no freezer ainda, né? Eita, tem que... Um abraço ao seu Álvaro e Dona Regina lá em Santa Catarina. Muito bem, vamos lá então, temos mais aqui, temos aí, vamos atendendo, né? A Terezinha e o Neri estão lá na sintonia, querem ouvir Pombinha Branca. Então vai aí na Pombinha Branca na sequência.

0: 19h50, vamos agora atendendo, né, mais um áudio que chegou aí, lá da Vila Botucaraí, né, boa noite, seu Iraí.
1: Boa noite, seu Pribe, tudo bueno? Iraí Reban, toca a valsa da vovó Elfrida, um abraço, tudo de bom pra você aí.
0: Muito bem, um abraço aí, obrigado aí pela sintonia, sempre nos acompanha aí na Vila Botucaraí também, né, vamos ver quem mais aí, então vai então aí para ele a valsa da vovó Elfrida, né, também vai para o seu Aldemar Sig, também está na sintonia, né, então vai aí a valsa da vovó Elfrida.

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1: Muito bem, vamos lá então, vamos atendendo aí. Vamos ver o que nos diz aí. Temos aí a participação de mais um áudio aí da Rejane Dias Casburger. Rejane das...
4: Boa noite, Olívio, aqui é a Rejane. Eu quero a música para mim e o Jorge, que estamos completando 35 anos de casado, que foi sexta-feira. Eu quero que toque uma música, uma pausa para nós. E um abraço e tudo de bom. Uma boa semana.
1: Muito bem, então um abraço aí para vocês aí, para o casal aí, Rejane da Silva Casburger e todos os familiares, então, aí para o Jorge, né? Também vamos ouvir uma música e depois dessa música então vai vir aí a valsa, né? Esta aqui agora vai para o seu Flávio Bonello, né? Boa noite, primo, já estamos na sintonia. Por possível, toca a música que eu pedi domingo, né? Então tá aí. É, vamos ver se rodamos hoje então, tá? Seu Flávio Bonello e esposa lá.

Muito bem, bonita música, né? Tá, vamos lá, então, quem pediu aí é a Rejane Castro e o Jorge, né? Vai então uma valsa.

0: 20 horas e 6 minutos.
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0: Muito bem, vamos lá, 20 horas e 9 minutos, vamos atendendo agora nossos ouvintes que estão na live, né? É, vamos ver a Silvina Pribe, boa noite, estou assistindo o programa. A Gladys Folmer também, boa noite, amigo. Então, que bom, obrigado aí pela... Também a Gisilda Faf, o Hardy, né, estão lá na sintonia também, né? Querem ouvir também uma música, né? Estamos na escuta, toca uma música para nós escutar. Seu Raul Pavanato, boa noite, amigo, né? Um abraço, seu Raul e dona Dorli, lá em Novo Cabrais. Seu Heraldo Petermann, é, boa noite, meu amigo, tudo bem com você? É o Heraldo de Cachoeirinha, né? É, então aí, tá lá na sintonia. Escolheu uma música antiga para nós todos. É, meu amigo, né? Um abraço aí, seu Heraldo Petermann, né? Lá de Cachoeirinha. Valério Casburger, boa noite, amigo. Na escuta, um abraço, toca uma música boa do programa. É, seu Edilson Belling, boa noite, seu Libro. É, porque eu sempre na escuta, toca uma valsa com o musical Cerro Branco. No fim de domingo, a todos que estão na escuta do programa. Então tá aí, né? Vamos depois, vamos rodar aí do musical Cerro Branco. Agora tá aí, então, na sequência, vamos rodando aí uma valsa.

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3: 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Mas então, como é que não? Comunicando que amanhã o caminhão do Sidney com mudas frutíferas, flores e folhagens está aqui na praça, como de costume, sempre no primeira segunda-feira do mês, ele está aí na frente da praça, né, o caminhão do Sidney. Amanhã, então, estará de volta aí. Vamos lá, atendendo mais gente aí, né? Um abraço para dona Olivia Schultz. Boa noite, seu Olivia. Estou na escuta, lá em Candelária, né? Que bom. Aí, tá lá na sintonia. Arinita Sabin Beir, boa noite. Toca uma música da terceira idade. Todas as músicas são aí da terceira idade, né? Aí, a Lenara Miller, toca uma música para nós curtir. A Lenara e o Lívio Floripe. E para a dona Lorena Fraze. Vai um abraço então, dona Lorena, que está lá na sintonia também. Vai então aí uma valsa dos amigos. Também quem pediu, aí a Rosemary, essa. Quero uma música com Gildo de Freitas. O Gildo de Freitas não está aí hoje de noite, né? Só amanhã de manhã, né? Hoje é só banda e bandinha, né? Está, então vai aí a valsa dos amigos.

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1: E vamos lá, né? Já são 20 horas e 29 minutos. Vamos atendendo o nosso colega William Berger, né? Guten Abend, mein Freund Olívio. É, temos aí no programa Domingo Especial, nota 10. Gostaria de ouvir a música em homenagem ao Bebeto e à Rádio Cultura em o musical Monte Azul. Se for possível, ofereço aos meus pais Sérgio, Suzana e aos queridos ouvintes da Rádio Conselho Branco. Lembrando a todos que no próximo domingo tem programa da Alegria, Banda Festa ao Vivo, a partir das 9 horas da manhã, né? Com bandinhas, músicas alemãs. E aproveito para desejar a todos um feliz domingo e uma abençoada semana a todos. Então tá aí, né? Vai então aí a sequência musical aí do nosso programa. Também um abraço ao Zato Milan. O Zato passou aí, deu uma buzinada, acho que foi ele, né? É, para todos aí que estavam acompanhando. Seu Jairo Wagner Pereira, né? Que boa noite, primo. Temos aí na escuta do programa. E está aí, como sempre, né? Também a Rovena Rickert, seu Renato, boa noite, amigo. Estão lá na escuta, encantado, né? Vai então aí as próximas músicas.

Está lá, 20 horas e 33 minutos. É, vamos lá, na sequência, então, atendendo aí a Erondina, é do Palmitale, para o Juscelito, para a Claudete da Vila Botucaraí, e a todos que estão na sintonia do programa. Também vai aí, essa também vai lá para o Darcy, para a Shirley. Então está na sintonia, né? Já arrumou, já recolheu as cadeiras para o lado, quer dançar essa, né? Pediu aí a bandinha da boa vontade. É, vamos rodar então uma bandinha boa vontade e depois os velhos camaradas, né? Na sequência, então, aí para todos que estão na sintonia.

Muito bem, vamos lá, 20 horas e 37 minutos, vamos lá, atendendo mais gente aí, mandando abraço lá pro senhor Renato Mas, boa noite, amigo Prive, um abraço, senhor Renato estava lá na festa na Palmeira hoje também, né, está aí na grande festa lá, organizada aí pela comunidade Emanuela aí da linha Palmeira, uma grandiosa festa, né. Hoje finalmente deu um dia bom, né? E daí o pessoal compareceu aí em massa. Todo o pessoal aí da região, Novo Cabrais, Candelária, Cerro Branco, né? Então aí foi uma grande. Então, aí os agradecimentos aí da diretoria, todos que trabalharam, pessoal da cozinha, copa, né? E churrasqueiros, né? Aquela boa linguiça, como sempre, né? Então tá aí, né? Vai então aí o agradecimento então aí da diretoria aí da linha Palmeira. Muito bem, então tá aí, né? Vamos lá então com mais música, né? Então aí vai então aí para todos esses aí, vai então os velhos camaradas, né? Vamos ver, né? Seu Hilton Mings também nos mandou. Então tá. Então é muito boa a seleção, né? Daqui a pouquinho a gente vai ver o que seu Hilton Mings mandou. Vai então aí os velhos camaradas.

0: Hola, son 20 horas y 45 minutos. Un abrazo lá para o seu Wilton Mendes, está lá na escuta, né? Muito bem, né? Vamos seguindo, né? Um abraço também aí para o seu Iraí Butski, né? Também estava lá na festa hoje, né? Eita, aí muita gente conhecida lá, né? Também, aí mais uma vez avisando que amanhã o caminhão do Sidney com mudas, frutíferas, flores e folhagens está novamente aí na praça, todo dia, chega às 6 horas da manhã até a tardinha, né? Vamos aproveitar, uma época boa para plantar. Vamos lá com mais uma música, o Bonde do Alemão.
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Ahora, faltando 9 minutos para as 21, né? Vamos lá. Então vamos lá, dando aqui, né, o Conselho Administrativo e a Paroquial da Paróquia Santo Antônio de Cerro Branco, juntamente com o Parco Antônio, convidam você e sua família para uma promoção importante no próximo dia 7, sexta-feira, no pavilhão da paróquia. É o primeiro Festival das Massas e Galetos, né? É lá na comunidade de Santo Antônio, aqui de Cerro Branco. Então, contamos com a presença de todos. E vamos lá, quem pediu, o seu Eugênio Bilhão, lá do Cerito, né? Pediu aí pro Hernani e para Panira. Então vai então para eles aí, Novo Cabrais, Perni Panira, aí Alves, né? Vai então aí, Arancheira da Alegria. Na sequência aqui do nosso domingo especial, aqui na 104,9 FM, aqui de Cerro Branco. Já vamos lá então na sequência da programação.

20 horas e 55 minutos, amanhã então Sidney com mudas frutíferas, flores e folhagem aqui na praça, como de costume. E vamos lá, vamos então com a última música, né, do nosso domingo especial de hoje, agradecendo então a todos que estão nos escutando, e vamos então aí com a Rural Willys. Eu tive uma Rural Willys, tenho saudade da minha Rural Willys, né? Então tá aí Rural Willys, né, seu Hilton?

Muito bem, né, Talana? É isso aí, né? Muita gente tinha uma rural, né? Seu Iton Luiz é, andava também, seu Iton disse que também andava de rural, né? Pelo cerro, né? Isso aí, né? Mas tá, isso aí. Mas chegou ainda agora, né? Mandando um abraço, então, aí vamos rodar mais uma música, então, pra Isidório e Jurandir Pavanato. Boa noite, toca uma música bem bonita de bandinha para nós escutar aqui na São Pedro. É o Isidório e o Jurandir Pavanato, né? Vai então aí a próxima música para vocês lá na linha São Pedro.